Adriano e também família. Mãe amorosa, então, para todas as mamães e coração para todos vocês, mamães, parabéns, obrigado por tudo que vocês fazem aí por seus filhos. Amor, amor de mãe, amor incondicional.

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Mamãe, mamãe, tá deixando pra todas as mamães e também aí pra namorada Catarina. Valeu, nosso amigo Adão, aquele abraço, obrigado pela participação, bom final de semana pra vocês. No...

0: Muito bem, tá aí o sucesso com o Gini Geno. Nós enverga, mas não quebra. Programa Universo Sertanejo no seu rádio. Noite fria, já estamos aí com 9 graus. Ou melhor, 8 graus aqui no estúdio da 87.9.
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0: Ei, esta noite vai cair sereno, daqui a pouco tem sucesso com as irmãs Galvão. Esta noite vai cair sereno, já já na programação da 87. É, mas vai cair com certeza, pode ter uma geadinha, né? Mas tudo bem, é a natureza se manifestando. Gente, amanhã, domingo, das 6 às 9 da manhã, programa Amanhecer na Navegantes. Comunicação do colega e professor Odemar Raimondi. Amanhã, então, domingo, não haverá missa na Igreja Matriz. Tem a festa no bairro Ipiranga. Um super abraço a todo o pessoal do bairro Ipiranga, a direção, enfim, todo o pessoal que está organizando a grandiosa festa amanhã no bairro Ipiranga. Aquele abraço, boa festa para vocês.
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0: Logo após, então, o programa do professor Odemar, Amanhecer na Navegantes. Então chega aí o programa Navegantes em Festa, comunicação do colega Irone Fortes.
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0: Simbora então, agora é a vez do sucesso com Bruno Marrone.

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0: Muito bem, faltando 20 para as 22, Rodrigo Matos e Praiano.
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0: O voo do Condor.
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0: Vamos deixando um forte abraço aos amigos da Ronda Capas e Acessórios.
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0: Vamos estendendo nosso abraço também à família Corato.
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0: Simbora então, agora é a vez do sucesso com Roberto Carlos. Perdão, agora é a vez então do sucesso com Roberto Carlos.

0: Felipe Falcão, o Fusquinha. Eita, Fusquinha, bom demais. Quem não teve no começo aí o Fusca, hein? É, o Fusca é o começo de tudo.
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0: Fazendo 6 para as 22, vamos trazendo as últimas do programa Universo Sertanejo.

0: Muito bem, tá aí então Zé Camilo e também o Daniel.
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0: Mundo Velho. Simbora então, nosso amigo Adão Neves. Adão, não encontrei aqui o sucesso que você havia solicitado. Vamos rodar outro sucesso com o milionário José Rico. Valeu, aquele abraço, muito obrigado pela sua participação.

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0: Muito bem, 22 horas 10 minutos. Chegamos ao final do programa Universo Sertanejo. Agradecendo de coração a você que ligou pra cá, pra você que pediu aí o sucesso que você desejava ouvir. Esse menino sou eu. Também nosso muito obrigado a todos vocês que estiveram conosco nas demais programações da 87.9. E o nosso desejo é que vocês tenham um excelente final de noite, também um domingo abençoado, uma semana que se inicia amanhã, que vocês tenham muita saúde, muita paz, muito sucesso, muitas alegrias.
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0: E que a semana seja abençoada para todos vocês.
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0: Valeu, gente, aquele abraço, fiquem todos com Deus, eu também tô indo com Deus. Um abraço, boa noite do Paulinho e até sábado que vem, se Deus quiser.

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Quando o sol desponta por sobre a coxilha, partindo em astilhas seus raios de luz, os tropeiros saltam no trono dos bastos, palmeando pastos e seguindo rastros, cada qual ombreando sua própria cruz.

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0: Alexa, música do Quarteto de Ouro e Vanderlei Batista.
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1: 6:09, você está ligado aqui na Navegantes FM nesta manhã, 10 de maio de 2026. Obrigado pela companhia, pela parceria aí. Até às 9 horas, a transmissão da Santa Missa diretamente da Igreja Matriz. Muita música, muita informação para você e as principais notícias aí, Zero Hora, Correio do Povo e muito mais. Enquanto isso, ficamos aí neste ritmo com Toalha de Banho.

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2: 6:21, você está ligado aqui no Amanhecer na Navegantes e estava olhando aí, né? A previsão do tempo para hoje, a mínima vai ser de 5 graus, mas vai ser totalmente ensolarado o Rio Grande do Sul e também aqui no norte do Rio Grande, né? Conforme o pedido aí, pessoal do bairro Ipiranga pediram um dia de sol, né? Não muito quente e vai ser bem assim, né? Um abraço aí, os que estão aí desde as 5:30, 6 horas, esse pessoal aí trabalhando, já espetando a carne para logo mais grandiosa festa no bairro Ipiranga. Não vou citar nomes aqui, mas em nome do presidente Léo, a todos que estão trabalhando aí, vai nosso abraço e muito obrigado, e somente podemos dizer que Deus lhes pague, né? E lhe ajudem para que tenham saúde, força, paz e fé para sempre quando solicitados ajudarem pessoas como essas, né? Não é em qualquer lugar que a gente encontra, que se dispõe a trabalhar todas as festas quando forem

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6:31, estava com um probleminha aí no computador, mas agora está resolvido, né? Procurando uma música pro meu amigo Cláudio Mirbosa, toda a sua família aí ligado conosco, um abraço aí a vocês, se preparando, né? Para logo mais na grandiosa festa aí do bairro Ipiranga, homenageando também a sua mãe, a minha mãe, as nossas mães, né? As mães que já partiram, as que estão entre meio de nós e as que no dia de hoje, né, se tornaram mãe. Então, um abraço aí, Cláudio Mir, nosso amigo, nosso companheiro aí. E vai a música. Som livre, Menina Não Corta o Cabelo.

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4: 6:47 e os Correio do Povo trouxe a seguinte manchete hoje: Inter arranca um empate no final e comemora um ponto conquistado diante do Coritiba. Time colorado esteve atrás no placar em duas oportunidades, mas Félix Torres marcou no finalzinho e garantiu mais um ponto para o Colorado. E tem mais: Moraes suspende a lei da dosimetria até análise de inconstitucionalidade pelo plenário do Supremo Tribunal Federal. Morre mulher baleada na cabeça em Porto Alegre e Rio Grande do Sul chega a 33 casos de feminicídio. Sol predomina no Rio Grande do Sul neste Dia das Mães. E logo, logo aí, segue as informações e mais previsão do tempo para você sair agasalhado no dia de hoje. Quanto isso, vamos atendendo pedido nosso amigo aí, Gobi, aí do bairro Ipiranga, que tá ligado conosco, né? Obrigado, seu Gobi. Obrigado a você, a seus familiares. E o Gobi está homenageando a sua esposa, também sua nora, e todas as mães aí do bairro, todas as mães do nosso município, todas as que estão sintonizadas conosco, desejando muita saúde e paz, felicidades para as mães. Está aí a música Flor do Meu Jardim.

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2: 6:56 e segundo o jornal Correio do Povo, né? Moraes suspenda a lei da dosimetria até análise de inconstitucionalidade pelo plenário do Supremo. Deputado bolsonarista manda ofício à CBF pedindo convocação de Neymar para a Copa. Que tal o rapaz, né? Grêmio exalta o número de Pavão, melhor lateral direito do campeonato. O Irã confirma a participação na Copa do Mundo, mas pede garantia aos organizadores. Copa do Mundo, saiba como chegar a Curaçao invicta nas eliminatórias. E a Mega Sena acumulou, né? Que barbaridade. 39 apostadores acertaram a quina e vão levar 59 milhões. E para o próximo prêmio é 50 milhões. Números 25, 42, 45, 48, 50 e 60. Está aí na casa dos 40. Três números, 42, 45, 48, o 50, o 60 e o 25. Para a próxima semana, 52 milhões de reais. Está aí, um abraço pro meu amigo João Borges. Agora o telefone está funcionando, né, João? Que beleza, mas estamos oferecendo música aí para sua mãe, minha mãe, né, que estão lá do alto, escutando nós e assistindo nós, torcendo para nós, para sua esposa, para minha filha que é mãe, todas as mães que estão sintonizadas conosco nesta manhã. Vai a homenagem aí do João, Mãe Amorosa, com Trio Sertanejo.
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8: Bom dia, povo de Deus. Bom dia, mãe querida. Hoje, dia das mães. Parabéns, querida mãe. Parabéns. E que Nossa Senhora, mãe de todas as mães, as abençoe. Viva Nossa Senhora e viva as mães. E que Deus as cubra de graças e bênçãos do céu. Rezemos em nome do Pai, do Filho, do Espírito Santo. Amém. Nossa Senhora, mãe de tantos nomes, de tantos títulos, mas a mesma mãe de Jesus e nossa. Nossa Senhora, no início deste dia, nós queremos pedir, mãe, suplicar, pedir em favor de nossas mães, as vivas. Interceda teu filho para que tenham saúde, discernimento e possam educar os filhos como educaste Jesus, obedientes a Deus, devotos, fervorosos. Nossa Senhora, interceda teu filho pelas mães aqui na terra, para que possam, na vida, serem testemunhas vivas da ternura de Deus. Nossa Senhora, tocai no coração dos filhos que sejam obedientes às mães, aos pais, mas que todos na família busquem viver a exemplo da Sagrada Família de Nazaré. Nossa Senhora, pelas mães que já partiram, interceda teu filho para que lhes dê o descanso eterno e a luz perpétua. Nossa Senhora, de muitos títulos, de muitos nomes, mas a mesma mãe de Jesus e nossa. Ajudai-nos, mãe, na batalha deste dia, nos problemas que vamos enfrentar, no suor que vamos derramar, nos conflitos que iremos superar. Nossa Senhora, esteja ao nosso lado, nos protegendo, nos amparando. Nossa Senhora, nós te consagramos cada minuto e cada hora deste dia. E por isso, oferecemos uma rosa no início deste dia, nesta recitação da Ave Maria. Ave Maria, cheia de graça, o Senhor é convosco. Bendita sois vós entre as mulheres, e bendito é o fruto do vosso ventre, Jesus. Santa Maria, Mãe de Deus, rogai por nós, pecadores, agora e na hora de nossa morte. Amém. Nossa Senhora, protegei as mães aqui na terra e as que já partiram, dai-lhes o descanso eterno e a luz perpétua. Nossa Senhora, seja para as mães um exemplo de maternidade e de zelo. Ó Deus, por intercessão de Nossa Senhora, Mãe de todas as mães, abençoai a água, a roupa dos enfermos, as fotos de família. Em nome do Pai, do Filho e do Espírito Santo. Amém. Rogai pelas mães, Santa Mãe de Deus, para que elas sejam dignas das promessas de Cristo. Amém. Fique em paz. Um bom dia.

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3: 7 horas e 28 minutos e

você não se organizou ainda com o tempo no dia de hoje, a previsão é a seguinte: a máxima 10 e a mínima de 5 graus. Então vai ser frio, sol com muitas nuvens durante o dia e períodos de céu nublado. À noite com muitas nuvens. Então, segundo o Climatempo, o tempo no dia de hoje vai ser nublado e frio. Máxima 10 e a mínima de 5, sensação térmica aí entre os 5 e o 10 aí, né? E amanhã, segunda-feira, 9 a máxima e 5 a mínima. Não tem previsão de chuva nem para hoje, nem para amanhã e nem para terça-feira, mas a mínima continua, terça-feira 5 graus. Lá na quarta já vai subir para 9 graus. Então, segundo o Climatempo, teremos uma mínima de 5 graus hoje aqui na nossa região. Um abraço, meu amigo Paulinho, né? Está aí ligado conosco e pediu uma música para todos os nossos ouvintes e também os ouvintes do Universo Sertanejo, né? Que o Paulinho comanda nos sábados à noite. Muita participação aí, pessoal gosta mesmo. Vamos rodando então agora Wilson Paim, Mamãe, e depois Irmãos de Sangue com Mato Grosso e Matias. São 7 horas e 30 minutos agora.

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7:38 e algumas mensagens aí que chegaram, né? Desde as 6 horas da manhã aqui para Navegantes. Às vezes a maior vitória não é alcançar o que queremos, mas perder a aceitar, mas aprender a aceitar o que a vida nos oferece com gratidão. Está aí, meu amigo Eroni Fortes. Às vezes a maior vitória não é alcançar o que queremos, mas aprender a aceitar o que a vida nos oferece. E também nosso amigo Delmar Corato, né? Coração que busca a Deus está fazendo a coisa certa, pois estar cheio dele é tudo o que importa. E obrigado pelo seu Delmar. Ser mãe é o amor de Deus, desenhou, é o amor que Deus desenhou para tocar o mundo com ternura, que seu dia seja repleto de felicidades. E também da dona Ivânia Stirmer, feliz e abençoado Dia das Mães para todas as mães, que Jesus abençoe com muita saúde, paz e alegria. Está aí algumas mensagens, pessoal que participa aí do grupo do clube da Navegantes, né? E manda mensagem para nós. Vem chegando aí Planeta Azul com Rio Negro e Solimães.

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1: 7:59 e enquanto isso, no jornal Correio do Povo, né? Traz as notícias aí, Mega Sena paga 52 milhões na próxima terça-feira. E o Rubio se reúne com o premier do Catar, enquanto Estados Unidos espera a resposta do Irã. Estados Unidos está ansiado, né? Para ver se termina a guerra, porque não foi bem assim. Não foram bem recepcionados lá no Irã, né? Que barbaridade. O governo prevê investimentos de 1 bilhão na segurança pública. Banda Saldanha celebra o Dia do Trabalhador com adicional arrastão. O que a China espera da visita de Trump? E o Putin diz que guerra na Ucrânia se aproxima do fim e critica a OTAN. Evento do Exército reúne blindados, tecnologia, tradição militar em homenagem ao Marechal Osório no Rio Grande, no litoral norte. E a Organização Mundial da Saúde considera passageiros de navio com antivírus em alto risco. Turismo gaúcho vive transformação e se consolida com novas iniciativas. Estas algumas manchetes do jornal Correio do Povo. E vem chegando a próxima, né? Dom Zezé de Camargo Luciano, um abraço meu amigo Domingos Ouro, tá ligado conosco, ele que preparou uma cesta aí recheada de produtos coloniais para o sorteio do bingo hoje lá no bairro Ipiranga. Já é o segundo ano, né? Obrigado, Domingos. Obrigado a todos aqueles que colaboraram para que a festa fosse organizada e que tenha o sucesso que ela merece. Vamos rodando aí a música do Zezé de Camargo Luciano, No Dia em Que Eu Saí de Casa, porque a cada momento que o filho sai de casa, né, até para ir na sorveteria, a mãe já está preocupada e pergunta que hora vai ir, que hora vai voltar. Imaginem quando é para morar fora, para estudar ou para trabalhar, né? Então essa música aí retrata muito bem isso. São 8:03 agora.

0: Obrigado.
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2: 8:22 e neste domingo, dia 10 de maio, né? Segundo domingo de maio, a gente comemora o Dia das Mães. E hoje o dia amanheceu feliz. O Dia das Mães tem cheiro de carinho no ar, tem forma de rosas e cor de amor. É um dia cheio de afeto, abraços, beijos, lágrimas de felicidade e de saudade. Quem não tem mais este anjo protetor aqui na terra, sente-se abatido por não poder presentear aquela que mais ama. Esta é a mensagem aí, né, do programa Amanhecer na Navegantes, a todas as mães guerreiras, aquelas que, devido à conjuntura do nosso mundo de hoje, precisam sair cedo para trabalhar e precisam contar com a ajuda de alguém para cuidar dos filhos. Aquelas que já partiram e que desempenharam já sua função, seu papel aqui na Terra, estão olhando para cá, né? E torcendo para que a nossa sociedade se dê bem. Também aquelas que passam o dia cuidando dos filhos dos outros, aquelas que em certos lugares, nas creches, nas casas, nas escolas, passam às vezes 4, 8 horas cuidando, né, para que as mães possam desempenhar seus papéis fora das suas casas. Então, a todas essas mães,

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5: De Odilon Ramos, mateando com a mamãe.

foi hoje, agora há pouco. Eu fiz um mate assim, tão bem feitinho, cevado com tal jeito e tal carinho, que eu me lembrei assim de relancina do primeiro mate que tomei. Foi minha mãe que fez, e era tão doce, doce como ela era e ainda é. Eu era piá, um naquinho de gente, e para ganhar um mate eu esperava até que ele não fosse mais tão forte e nem tão quente. No beiral da porta da cozinha, que era de chão batido, varridinha com vassoura de guanchuma, eu me sentava e pedia manhoso: mãe, me dá um mate. E esperava até que ela achasse que já dava para dar um mate para o seu guri. Quantas lições de vida eu aprendi no mate doce que minha mãe fez. Aprendi obediência, aprendi a ter paciência para esperar a minha vez. Segura com as duas mãos, não derrama, não te queima, não vá me mexer na bomba. Eram ordens, mas tão brandas, dadas com tanta ternura, da boca da minha mãe.

quanta saudade. Minha infância, a mocidade e aquele mate inocente que sem ser forte nem quente era tudo que eu queria. Como eu ficava radiante e me sentia importante com aquela cuia de mate que minha mãe me estendia. E foram mates de leite, às vezes mate de mel, com açúcar esfregado, com canela, que minha mãe fazia diferente um do outro a cada dia. Minha mãe agora está velhinha e espera horas, dias, sentadinha ou suspirando debruçada na janela, que este seu filho, Caldério, desgarrado, um dia desses sente no seu lado e tire um tempo para matear com ela. Eu vou sim, mãezinha, te prometo. Também ando cansado de matear sozinho. E quando eu molhar a perna no teu rancho, deixa que eu serve um mate para nós. Um mate doce que eu vou adoçar pra ti.

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3: 7:49, se você não escutou ainda a previsão do tempo, né? Ainda está se mantendo a máxima de 10 e a mínima de 5, sol com nuvens durante o dia e períodos de céu nublado. E para amanhã, segunda-feira, também 14 e 5 graus a mínima, também dia de sol com nevoeiro ao amanhecer. Esta previsão segundo o Climatempo. Quero mandar um abraço para dona Jandira. Dona Jandira, que está ligada conosco aí toda a vida da Rádio Navegantes, nossa ouvinte assídua, né? Um abraço para ela, para todos seus familiares, e ela está parabenizando a todas as mães que partiram, as mães que estão ao nosso meio ainda, e desejando sucesso na vida de cada mãe. Obrigado, dona Jandira, por ter ligado para nós, e a música do Teixeirinha, Força do Nome de Mãe.

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0: Em nome do Pai, do Filho e do Espírito Santo.
1: Amém.
0: A graça de nosso Senhor Jesus Cristo, amor do Pai e comunhão com o Divino Espírito Santo, esteja sempre convosco.
1: Bendito seja Deus que nos reuniu no amor de Cristo. Estamos aqui unidos no amor de Cristo para, na alegria desse dia que o Senhor fez para nós, recebermos do ressuscitado a promessa do seu Espírito. Este mistério que celebramos nos dá forças para sermos testemunhas da ressurreição com nossa vida. Hoje nos juntamos a todas as famílias que celebram o Dia das Mães e suplicamos ao Senhor por essas mulheres, por sua saúde, suas provações e seus projetos. Também colocamos diante do Senhor as mães falecidas e aquelas que passam por inúmeras dificuldades. Disponhamos-nos a aguardar a palavra transformadora do ressuscitado e a sua presença viva.
0: Então, nesse dia, como foi lembrado, estamos no tempo da Páscoa, já caminhando para um sexto domingo, sexta semana, esse caminho quaresmal que nos vai confirmando na fé e nos enviando para vivermos o dia a dia da nossa fidelidade ao Senhor. E trazemos toda a nossa vida, como já foi lembrado, o Dia das Mães, o dom da maternidade, a missão, tudo aquilo que envolve esta nobre, desafiadora missão de gerar vida, cuidar, proteger, enfim, educar. Essa semana, no dia 5, nós lembramos os 400 anos da chegada dos primeiros padres no território do Rio Grande do Sul, aqui na região das missões, como nós chamamos. No dia 5 de maio de 1626, os padres Roque, Afonso e João chegaram às terras do Rio Grande do Sul e 2 anos depois, em 1628, foram martirizados em Caraó, como nós conhecemos hoje este lugar. Esse trabalho dos padres jesuítas com nossos povos guaranis, vários que moravam nessa região, começou depois, que resultou mais tarde nos 7 povos, como nós conhecemos. Foram martirizados por causa da fé, mas não somente esses 3, ao todo são 28, entre padres, irmãos, próprios indígenas, que professaram a fé e morreram por causa do evangelho. Então, faz parte de nós. Não esqueçamos que aqui no Boqueirão, tinha também uma reserva, uma aldeia, uma redução de Santa Teresa, ali na região depois da igreja da São Vicente, por ali que tinha também um aldeamento. Então é próximo da nossa história. Também no dia 8 lembramos o primeiro ano de eleição do Papa Leão. Agradecemos o sim que lhe deu e sua nobre e exigente missão que ele tem aqui na igreja. Então nos unamos a ele e louvamos a Deus pela sua missão nesse primeiro ano de papado. Colocamos tudo isso nas mãos do Senhor, humildemente pedimos perdão para rezarmos bem a nossa Eucaristia. Tende compaixão de nós, Senhor,
1: porque somos pecadores.
0: Manifestai, Senhor, a vossa misericórdia
1: e dai-nos a vossa salvação.
0: Deus Todo-Poderoso, tenha compaixão de nós, perdoe nossos pecados, nos conduza à vida eterna. Amém.

0: Oremos. Deus Todo-Poderoso, dai-nos viver com ardor esses dias de júbilo em honra do Senhor ressuscitado, para que sempre manifestemos em nossas obras o mistério que celebramos. Por nosso Senhor Jesus Cristo, vosso Filho, que é Deus e convosco vive e reina, na unidade do Espírito Santo, por todos os séculos dos séculos.
1: Amém.

0: Leitura dos Atos dos Apóstolos. Naqueles dias, Filipe desceu a uma cidade da Samaria e anunciou-lhes o Cristo. As multidões seguiam com atenção as coisas que Filipe dizia. E todos unânimes o escutavam, pois viam os milagres que ele fazia. De muitos possessos saíam os espíritos maus, dando grandes gritos. Numerosos paralíticos e aleijados também foram curados. Era grande a alegria naquela cidade. Os apóstolos que estavam em Jerusalém souberam que a Samaria acolhera a palavra de Deus e enviaram lá Pedro e João. Chegando ali, oraram pelos habitantes da Samaria para que recebessem o Espírito Santo, porque o Espírito ainda não viera sobre nenhum deles. Apenas tinham recebido o batismo em nome do Senhor Jesus. Pedro e João impuseram-lhe as mãos e eles receberam o Espírito Santo. Palavra do Senhor.
1: Graças a Deus.

0: Aclamai, ó Deus, ó terra inteira. Cantai salmos ao seu nome glorioso. Dai a Deus a mais sublime louvação. Dizei a Deus como são grandes vossas obras.
1: Aclamai, ó Senhor Deus, ó terra inteira.
0: Cantai salmos ao seu nome glorioso. Toda a terra vos adore com respeito e proclame o louvor de vosso nome. Vinde ver todas as obras do Senhor, seus prodígios estupendos entre os homens.

O mar ele mudou em terra firme, e passaram pelo rio a pé enxuto. Exultemos de alegria no Senhor, ele domina para sempre com poder. Aclamai, ó Senhor, Deus da terra inteira. Cantai salmos ao seu nome glorioso. Todos vós que a Deus temeis, vinde escutar. Vou contar-vos todo o bem que ele me fez. Bendito seja o Senhor Deus que me escutou. Não rejeitou minha oração e meu clamor, nem afastou longe de mim o seu amor.

0: Leitura da primeira carta de São Pedro. Caríssimos, santificai em vossos corações o Senhor Jesus Cristo e estais sempre prontos a dar razão da vossa esperança a todo aquele que vô-la pedir. Fazei-o, porém, com mansidão e respeito e com boa consciência. Então, se em alguma coisa fordes difamados, ficarão com vergonha aqueles que ultrajam o vosso bom procedimento em Cristo. Pois será melhor sofrer praticando o bem, se esta for a vontade de Deus, do que praticando o mal. Com efeito, também Cristo morreu, uma vez por todas, por causa dos pecados, o justo pelos injustos, a fim de nos conduzir a Deus. Sofreu a morte na sua existência humana, mas recebeu nova vida pelo Espírito. Palavra do Senhor.
1: Graças a Deus.
2: Aleluia, aleluia, aleluia, aleluia.

0: Proclamação do Evangelho de Jesus Cristo segundo João.
1: Glória a vós, Senhor.
0: Naquele tempo disse Jesus a seus discípulos: se me amais, guardareis os meus mandamentos. E eu rogarei ao Pai, e ele vos dará um outro defensor, para que permaneça sempre convosco, o Espírito da Verdade, que o mundo não é capaz de receber, porque não o conhece, não o vê, nem o conhece. Vós o conheceis, porque ele permanece junto de vós e estará dentro de vós. Não vos deixarei órfãos, eu virei a vós. Pouco tempo ainda e o mundo não mais me verá, mas vós me vereis, porque eu vivo e vós vivereis. Naquele dia sabereis que eu estou no meu Pai, e vós em mim, e eu em vós. Quem acolheu os meus mandamentos e os observa, esse me ama. Ora, quem me ama será amado por meu Pai, e eu o amarei e me manifestarei a ele. Palavra da salvação.
1: Glória a vós, Senhor.
0: Irmãs e irmãos na fé, a vocês que estão aqui na catedral, as pessoas que nos acompanham em suas casas, hoje uma hora especial, uma saudação a todas as mães aqui presentes, e como professamos a nossa fé, a comunhão dos santos, aquelas mães que já estão na eternidade, rezam conosco e por nós nesse dia. Esse tempo da Páscoa que vivemos é organizado na liturgia exatamente para recordar o fundamento da fé, mas também os fundamentos da igreja, da comunidade cristã. Por isso, os textos bíblicos dos primeiros dias após a Páscoa sempre focam no anúncio primeiro que sustenta todo o edifício da vida cristã. Cristo realmente ressuscitou, está vivo. Este é o fundamento novo, novíssimo, sobre o qual sustenta toda a vida cristã. E depois disso, a partir dessa fé em Cristo, forma-se a comunidade. O Evangelho vai nos trazendo, especialmente o Evangelho de João, que registra por 3 capítulos, Jesus preparando os apóstolos para um novo tempo, onde ele não estará mais presente externamente, mas dentro deles, como hoje acentua no Evangelho. Preparando para esta mudança brusca que vai acontecer, que vai desestabilizar, criar medo e insegurança, mas isso não quer dizer que a causa, o evangelho anunciado, o reino proposto, não fez sentido ou está derrotado. É uma nova presença junto aos discípulos. E essa nova presença se dá, como fala hoje, pelo Espírito Santo. Um outro defensor, Jesus usa essa palavra. Até aquele momento, Cristo era o defensor direto deles. Quando ele partir, terá um outro defensor, o Espírito, que depois designa várias denominações. Hoje, Jesus usa a palavra Espírito da Verdade. Portanto, não é abandono, nem deixa eles órfãos, usa também essa expressão, mas eu estarei com vocês. Portanto, prepara o tempo da igreja. E a leitura de Atos, que nós lemos por excelência nesse tempo, mais um outro texto bíblico do Novo Testamento, das primeiras comunidades, aparecem os primeiros passos dessa igreja, e especificamente também relatada a missão dos apóstolos, qual a tarefa que eles têm. Hoje nós temos, então, por causa desse Espírito Santo, que os apóstolos receberam, que vamos celebrar daqui a 2 domingos, eles começam a missão e vão se formando a primeira comunidade em Jerusalém e arredores. As coisas vão indo, e assim como Jesus, os seguidores de Cristo vão experimentar as mesmas coisas que ele. primeiro momento estava tudo bem. Daqui a pouco começam as perseguições. E chega um certo momento, a perseguição fica muito explícita em Jerusalém, com a violência, com o martírio. Isso dispersa os cristãos de Jerusalém. Diz o livro de Atos, ficaram só os apóstolos. Os outros foram pelo mundo afora. E aqui, interessante, Filipe, que já era um dos sete diáconos, vai a Samaria. Portanto, perseguido em Jerusalém, se refugia na Samaria e ali começa a sua evangelização. Eu dava o exemplo das missões. Os chegaram aqui, começaram o trabalho, mas também houve resistências, martírio, mas nem por isso abandonaram a causa. Mais tarde, nas missões, veio todo abuso de violência dos bandeirantes, que destruíram várias vezes as reduções. Mesmo assim, não abandonaram a causa. Portanto, a violência pode dificultar, mas não impede o anúncio do evangelho. Aí vemos isso em Filipe.

seu caminho. Felipe anuncia o evangelho e há pessoas que escutam. Porque assim como no evangelho Jesus pregava, muitos se admiravam, se encantavam, sentiam a acolhida, sentiam o perdão, sentiam que a vida estava sendo orientada por um rumo que levava à vida plena. Ali as palavras de Felipe, que fala as mesmas coisas que Jesus, diz que isso causou uma grande alegria na cidade. Porque de fato, aquilo que era anunciado tocava concretamente a vida das pessoas, provocava profundas mudanças. Por isso o evangelho sempre deve e conduz ao melhor. O Papa Francisco nos insistiu muito nisso, por isso todos os documentos dele usavam a palavra alegria, exatamente para dizer que a fé nos conduz a algo melhor, transforma para algo superior, aponta para além das coisas imediatas. Então cria um ambiente festivo na Samaria. E aí vem o segundo passo, que marca a missão apostólica, que é daquele tempo e continua sendo a missão hoje dos sucessores dos apóstolos, especialmente na figura do Papa e dos bispos. Quando a notícia chega a Jerusalém, dessa comunidade que se forma na Samaria, é enviado Pedro e João. E Pedro e João, interessante, tocam no assunto porque estava faltando algo na pregação de Felipe. Ele não falava do Espírito Santo. Faltava esse dom da presença contínua do Senhor. E ali eles chegam a Samaria, invoca o Espírito Santo e realiza esse gesto que depois foi designado com o nome de crisma ou confirmação. Impõe a mão sobre os batizados e os confirma na fé. Os apóstolos, portanto, têm essa tarefa de zelar pelo conjunto da igreja e também da autenticidade da fé. Portanto, que não fique fragmentado, falte uma parte, mas que seja garantido o conjunto do ensino da igreja. Os apóstolos Pedro e João exercem essa tarefa. Por isso, uma das tarefas do Papa e dos bispos é zelar pela integridade da fé e de confirmar o trabalho realizado nas comunidades. Por isso, quando vou nas crismas, na verdade eu confirmo um trabalho já feito pelo pároco, pelos catequistas, pela comunidade local. Portanto, é dizer, olha, continuem, vamos marcar este momento solene da vida de vocês. Então aparece a missão dos apóstolos. A carta de Pedro traz outros elementos importantes da vida de comunidade. Gostaria de recordar aquilo que lemos semana passada, que vem um pouquinho antes. Pedro dizia que a comunidade que se forma a partir da fé em Cristo, ele colocou alguns adjetivos, algumas designações. É um povo sacerdotal, uma raça escolhida, um sacerdócio santo. São pedras vivas. Portanto, ele diz desde o começo, a igreja é feita de pedras vivas, isto é, todos nós somos agentes. Ninguém de nós é só receptor, passivos. Todos nós somos corresponsáveis na transmissão da fé. Usa essa imagem de pedras vivas, parte de um todo. E hoje ele continua dizendo como cada um de nós deve transmitir a fé. Ele usa duas frases que queria ressaltar. A primeira, que estejamos sempre dispostos a dar as razões da nossa esperança. Que a gente tenha disponibilidade de transmitir aos outros o que recebemos. Vamos pegar hoje o Dia das Mães. Seguramente, as mães junto

0: com os filhos no colo, junto com os pais, tem esse espaço privilegiado de transmitir aos filhos e filhas os primeiros passos da fé. Para fazer isso, tem que ter disponibilidade, tirar o tempo, dedicar horas, compartilhar o que se crê. Seja no ambiente familiar, um outro lugar, sempre que nós formos provocados, não tenhamos receio, muito menos desculpa dizer que a gente não tem tempo para fazer isso. Então, de partilhar o que cremos. Mas também Pedro é muito concreto. A quem o pedir? Há situações onde não é conveniente, mas se alguém pede, é preciso ter a disponibilidade. Depois Pedro coloca outras três palavras muito importantes na evangelização para ser bem autêntica. Pedro diz: fazei-o, porém, com mansidão e respeito e com boa consciência. Sempre que na história da igreja se quis transmitir o evangelho usando meios violentos, de pressão, surgiram os problemas e surgem os problemas. Transmissão da fé não coaduna com o uso da força e da violência. Infelizmente, temos momentos da história que isso aconteceu. E às vezes também coisas mais até institucional. Então, o evangelho deve ser pregado com mansidão e com respeito ao destinatário. Não pode ser usado nunca de uma forma violenta. Converter alguém à força não é conversão, é aprisionar, é abuso religioso, abuso de violência. E Pedro diz também uma outra coisa: com boa consciência. Boa consciência significa que não tem uma outra intenção além daquela explícita de anunciar o evangelho. A pessoa usa o seu poder religioso, mas não com o interesse de levar a Cristo, mas de induzir ao erro. Dar um exemplo bem concreto. Aqui no Rio Grande do Sul eu conheço pelo menos 3 pessoas que foram padres. Depois, por escândalos, foram desligados da diocese e da igreja no exercício do ministério sacerdotal. E hoje se oferecem por aí afora para fazer casamentos, batizados, bênção nas casas, usam todos os paramentos de padre, usam todos os livros que a igreja usa. E passam, enganam as pessoas dizendo que estão autorizadas a fazer isso. E fazem muitas vítimas com isso. Então isso é má consciência. Simula e engana as pessoas. Inclusive, para enganar melhor, simulam todo o rito que a igreja tem para dizer que estão autorizados. Isso, como nós sabemos o nome que tem. Então Pedro já chama atenção isso naquele tempo, que a evangelização deve ser feita de boa consciência. Então vemos que a grandeza do evangelho é uma maravilha, mas também há espaço para tantos abusos no caminho da evangelização. Por isso que esses ensinamentos do começo da igreja sempre são tão importantes e orientam a nossa vida cristã. Temos a certeza, isso nos próximos domingos vai aparecer tão forte, que nós não estamos órfãos. O defensor, o Espírito da Verdade, caminha conosco. Creio em Deus Pai Todo-Poderoso, Criador do céu e da terra, e em Jesus Cristo,
1: seu único Filho, nosso Senhor, que foi concebido pelo poder do Espírito Santo, nasceu da Virgem Maria, padeceu sob Pôncio Pilatos, foi crucificado, morto e sepultado, desceu à mansão dos mortos, ressuscitou ao terceiro dia, subiu aos céus, está sentado à direita de Deus Pai Todo-Poderoso, onde há de vir a julgar os vivos e os mortos. Creio no Espírito Santo, na Santa Igreja Católica, na comunhão dos santos, na remissão dos pecados, na ressurreição da carne, na vida eterna. Amém.
0: Irmãos e irmãs, alimentados pelo pão da palavra, na certeza que o Pai enviará o defensor, elevemos a ele os nossos pedidos, dizendo: ó Pai, ouvi-nos e atendei-nos.
1: Ó Pai, ouvi-nos e atendei-nos.
2: Pela Santa Igreja, para que seja fiel testemunha do amor do Senhor a toda criatura, sendo expressão na sua presença e em nosso mundo, pedimos:
1: ó Pai, ouvi-nos e atendei-nos.
2: Pelas mães, para que recebam o amor e a gratidão de seus filhos, reconhecimento da sociedade, pedimos:
1: ó Pai, ouvi-nos e atendei-nos.
2: Pelos enfermos, para que tenham os olhos fixos na cruz do Senhor, sejam sustentados pela força de sua graça, pelo amor de seus amigos e familiares, pedimos:
1: ó Pai, ouvi-nos e atendei-nos.
2: Pelos dizimistas de nossa comunidade, para que, vivendo a espiritualidade da partilha e da gratidão, recebam de Deus alegria e bênção, pedimos:
1: ó Pai, ouvi-nos e atendei-nos.
0: No final do folheto, tem a oração dizimista número 21. Podemos rezar juntos. Pai Santo,
1: contemplando Jesus Cristo, vosso Filho bem-amado, que se entregou por nós na cruz, e tocado pelo amor que o Espírito Santo derrama em nós, manifesto com esta contribuição minha pertença à Igreja, solidário com sua missão e com os mais necessitados. De todo o coração, ó Pai, contribuo com o que posso. Recebei, ó Senhor. Amém.
0: Tudo isso vos pedimos por Cristo, na unidade do Espírito Santo.
1: Amém. Levamos até o altar o pão e o vinho. E após a procissão dessas oferendas, você pode fazer a sua oferta nos cestos espalhados pelos corredores. Cantemos pelo número 262 do livro Aleluia.

0: Rezai, irmãos e irmãs, para que trazendo ao altar as alegrias e fadigas de cada dia, uma hora especial gostaria de ofertar a vida e a missão das mães, com suas alegrias, suas fadigas e desafios, que tudo seja aceito por Deus, Pai Todo-Poderoso.
1: Receba o Senhor por tuas mãos este sacrifício, para a glória do seu nome, para o nosso bem e de toda a sua santa igreja.
0: Subam até vós, Senhor, nossas preces com as oferendas para o sacrifício, a fim de que, purificados por vossa graça, sejamos dignos dos sacramentos do vosso grande amor. Por Cristo nosso Senhor.
1: Amém.
0: O Senhor esteja convosco.
2: Ele está no meio de nós.
0: Orações ao alto.

Na verdade, digno e justo é nosso dever e salvação proclamar vossa glória, ó Pai, em todo o tempo, mas com maior júbilo louvar-vos nesse tempo, porque Cristo, nossa Páscoa, foi imolado. Pela oblação do seu corpo na cruz, levou à plenitude os sacrifícios antigos, e entregando-se a vós para a nossa salvação, revelou-se ao mesmo tempo sacerdote, altar e cordeiro. Por isso, transbordando de alegria pascal, exulta a criação por toda a terra. Também as virtudes celestes e as potestades angélicas proclamam o hino à vossa glória, cantando a uma só voz.

0: Na verdade, vós sois santo, Deus do universo, tudo que criastes proclama o vosso louvor. Porque por Jesus Cristo, vosso Filho e Senhor nosso, pela força do Espírito Santo, dais vida e santidade a todas as coisas e não cessais de reunir para vós um povo que vos ofereça em toda parte, do nascer ao pôr do sol, um sacrifício perfeito. Por isso, ó Pai, nós vos suplicamos, santificai pelo Espírito Santo as oferendas que vos apresentamos para serem consagradas, a fim de que se tornem o corpo e o sangue de vosso Filho, nosso Senhor Jesus Cristo, que nos mandou celebrar estes mistérios.
1: Enviai o vosso Espírito Santo.
0: Na noite em que ia ser entregue, Jesus tomou o pão, pronunciou a bênção de ação de graças, partiu e o deu a seus discípulos, dizendo: tomai todos e comei, isto é meu corpo, que será entregue por vós. Do mesmo modo, no fim da ceia, ele tomou o cálice em suas mãos, pronunciou a bênção de ação de graças e o deu a seus discípulos, dizendo: tomai todos e bebei, este é o cálice do meu sangue, o sangue da nova e eterna aliança, que será derramado por vós e por todos para a remissão dos pecados. Fazei isto em memória de mim. Mistério da fé.
2: Anunciamos, Senhor, a vossa morte e proclamamos a vossa ressurreição. Vinde, Senhor Jesus.
0: Celebrando, pois, ó Pai, o memorial da paixão redentora do vosso Filho e da sua gloriosa ressurreição e ascensão ao céu, e enquanto esperamos sua nova vinda, nós vos oferecemos em ação de graças este sacrifício vivo e santo.
1: Aceitai, ó Senhor, a nossa oferta.
0: Olhai com bondade a oblação da vossa igreja, reconhecei nela o sacrifício que nos reconciliou convosco. Concedei que, alimentando-nos com o corpo e o sangue do vosso Filho, repletos do Espírito Santo, nos tornemos em Cristo um só corpo e um só Espírito.
1: O Espírito nos una num só corpo.
0: Que o mesmo Espírito faça de nós uma eterna oferenda para alcançarmos a herança com os vossos eleitos, a Santíssima Virgem Maria, Mãe de Deus, São José, seu esposo, os vossos santos apóstolos e gloriosos mártires, e todos os santos que não cessam de interceder por nós na vossa presença.
1: Fazei de nós uma perfeita oferenda.
0: Nós o suplicamos, Senhor, que esse sacrifício da nossa reconciliação estenda a paz e a salvação ao mundo inteiro. Confirmai na fé e na caridade a vossa igreja que caminha neste mundo. Com vosso servo, o Papa Leão, comigo, Rodolfo, bispo desta igreja, com os bispos do mundo inteiro, os presbíteros e diáconos, os outros ministros, e o povo por vós redimido. Atendei propício às preces desta família que reunistes em vossa presença. Reconduzi a vós, Pai de misericórdia, todos os vossos filhos e filhas dispersos pelo mundo inteiro.
1: Lembrai-vos, ó Pai da vossa igreja.
0: Acolhei com bondade no vosso reino os nossos irmãos e irmãs que partiram desta vida. Hoje a nossa oração toda especial pelas mães falecidas. E todos os que morreram na vossa amizade, unidos a eles, esperamos também nós saciar-nos eternamente da vossa glória. Por Cristo, Senhor nosso, por ele dais ao mundo todo bem e toda graça. Por Cristo, com Cristo.

0: O Senhor nos comunicou o seu Espírito com a confiança e a liberdade de filhos e filhas. Digamos juntos:
1: Pai nosso que estais nos céus, santificado seja o vosso nome. Venha a nós o vosso reino. Seja feita a vossa vontade, assim na terra como no céu. O pão nosso de cada dia nos dai hoje. Perdoai as nossas ofensas, assim como nós perdoamos a quem nos tem ofendido, e não nos deixeis cair em tentação, mas livrai-nos do mal.
0: Livrai-nos de todos os males, ó Pai, dai-nos hoje a vossa paz. Ajudai-nos pela vossa misericórdia. Sejamos sempre livres do pecado, protegidos de todos os perigos, enquanto aguardamos a feliz esperança e a vinda do nosso Salvador, Jesus Cristo.
1: Vosso é o reino, o poder e a glória para sempre.
0: Senhor Jesus Cristo, disseste aos apóstolos: eu vos deixo a paz, eu vos dou a minha paz. Não lheis os nossos pecados, mas a fé que anima a vossa igreja. Dai-lhe segundo o vosso desejo, paz e unidade. Vós que sois Deus, com o Pai e o Espírito Santo.
1: Amém.
0: A paz do Senhor Jesus esteja sempre convosco.
1: O amor de Cristo nos uniu.

0: Provai e vede como o Senhor é bom, feliz de quem nele encontra o refúgio. Aqui está o Cordeiro de Deus que tira o pecado do mundo.
1: Senhor, eu não sou digna que entreis em minha morada, mas dizei uma palavra e serei salva.

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inventar. Meu povo, Senhor, nos sustenta na luta de um mundo melhor.

0: Oremos. Deus eterno e todo-poderoso, pela ressurreição de Cristo, nos recriais para a vida eterna. Fazei frutificar em nós o sacramento pascal e infundi em nossos corações a força deste alimento salutar. Por Cristo nosso Senhor.
1: Amém.
0: Nós, na nossa fé cristã, quando falamos que Cristo assumiu plenamente a condição humana, e ao assumir tudo aquilo que faz parte da condição humana, ele devolveu o sentido original da criação, restaurou tudo. E Cristo quis vir habitar no meio de nós, começando por morar no ventre, no útero de uma mãe, ser acalentado no colo, aprender os caminhos que todos nós fizemos em nossa vida. Com isso, santificou, tornou sagrado esse espaço de vida. Por isso, queremos dedicar todas as mães, oferecê-las a Maria, que teve essa graça tão grande, mas também desafiadora. Acompanhar o seu filho nos momentos de criança, quando teve aplausos, mas também vê-lo sofrer e morrer. São as diferentes situações da maternidade e do cuidado da vida. Por isso, por essas situações tão diversas, confiamos às mães, a Maria, que ela interceda por todos vocês. Ave Maria,
1: cheia de graça, o Senhor é convosco. Bendita sois vós entre as mulheres, e bendito é o fruto do vosso ventre, Jesus. Santa Maria, Mãe de Deus, rogai por nós, pecadores, agora e na hora de nossa morte. Amém.
0: Nossa Senhora Aparecida,
1: rogai por nós.
0: Todas as mães, deixamos o nosso abraço, a nossa bênção acima de tudo, né? Que se a maternidade é um dom, também é uma grande missão. E sem dúvida alguma, como a Igreja sempre reafirma, que nesse primeiro ambiente sagrado também depende toda a sociedade. A sociedade vai bem se também as crianças são desejadas desde o primeiro momento, cuidadas e acompanhadas. Uma missão exigente no mundo que convive com tantas ideias, tantos ensinamentos diferentes sobre a maternidade, sobre a forma de educar os filhos. A gente sempre deve procurar, então, fazer pelo discernimento, a coragem e a perseverança. Um abraço a todas as mães aqui presentes, né? Sintam um carinho da parte de Deus e também a intercessão de Maria. E queremos dar a bênção a todas vocês. E após a bênção final, também cantar os parabéns. O Senhor esteja convosco.
1: Ele está no meio de nós.
0: Deus de bondade, que enviastes o teu filho ao mundo e começar a sua jornada no útero de uma mãe. Por isso, pedimos que Maria interceda por todas as mães, que derrames a tua bênção. As mães possam louvar pelo dom da maternidade. Dai a todas elas a perseverança, a coragem, a fortaleza, o consolo na sua nobre e delicada missão que lhes confiastes. Abençoai-as, protegei-as e iluminai-as. Desça a bênção de Deus em particular sobre todas as mães e essa comunidade, em nome do Pai, Filho e Espírito Santo.
1: Amém.
0: Fique em paz, o Senhor vos acompanhe.
1: Graças a Deus.

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0: 10:07. Muito bom dia, Ronda Alta. Muito bom dia, ouvintes da Navegantes FM 87.9. A partir desse momento, vai ser a maior curtição. Está no ar o show de bandas de hoje, domingo, dia 10 de maio. Domingo dedicado às mães.
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0: É, o pior é que dia das mães é todo dia, né, meu povo? Ainda que tenha um dia especial aí para dedicar às mães, né? Mas o dia da mãe é todo dia. Vai aqui meu abraço especial para todas as mães. E eu vou ficando com vocês até às 11 horas. A partir das 11 horas até às 13, somente música de banda. E depois aquele misturadão da tarde, né? É, nosso colega Bonavigo chega tardinha para rodar o programa dele daí, né? É, o Navegantes em Festa, mas o misturadão da tarde aí a partir das 13 horas vem pro ar aqui.
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0: E abrindo todas, musical Havaí, A Carta, na sequência o musical Sangue Latino, Roupa Suja Se Lava em Casa e musical Magia, Vigilante do Banco.

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2: 10:26.
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10:26, domingo, dia 10 de maio, é dia das mães, né? Mas como eu falei anteriormente, dia das mães é todo dia, né? É isso aí. Um abraço a todas as mães que estão na nossa audiência aí, que nos ouvem durante a semana, durante dias e dias aí. Um abraço para vocês, um feliz e abençoado dia das mães. Vou trazendo aqui mãe com José Augusto. Na sequência eu trago Te Amo Mais Que Chocolate com Vilseu Pause, pedido do meu amigo Adilson Gonçalves, que está mandando para todas as mães que estão na audiência aí. Também trago na sequência o Rainha Musical, A Moça do Supermercado. É música chegando por aqui.

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0: 10h48, vamos trazer mais um bloco musical. No outro bloco eu encerro minha participação aqui e vamos, aproveitando essa manhã gelada aí, né? Trazer a música Madrugada Gelada com a banda Balada. Na sequência eu trago o grupo Carisma, Lágrimas Sobre a Mesa e Os Fandangueiros, Mamãe Palavra Santa. É música chegando por aqui.
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2: Essa música vai especialmente pra você, que um dia em sua vida já teve uma desilusão. E nós da banda Balada temos o prazer de cantar pra vocês.

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9: Horas e 3 minutos.
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11h04, eu por aqui vou encerrando o show de bandas de hoje. Quero agora, nesse momento, fazer uma homenagem a todas as mães da minha família, né? Em especial para minha parceira de todo dia, das horas ruins e das horas boas, né? E também para todas as mães que estão na audiência, minhas amigas, o pessoal que nos ouvem aí todo dia, eu vou trazer uma mensagem para vocês e vou oferecer a música do Rick Renner, Mãe, para todas vocês. Na sequência tem aí também o Danúbio Azul, com Pinga na Seringa, essa música aí para o nosso amigo João Fagundes. Um abraço, eu volto amanhã às 5 horas, se Deus me permitir.

O amor de mãe é um laço eterno, um refúgio de carinho e força que ilumina cada momento da vida. Neste Dia das Mães, celebre essa presença única com palavras que tocam o coração e expressam toda a gratidão por quem sempre esteve a seu lado. Afinal, nenhuma homenagem é grande o suficiente para retribuir o amor incondicional que só uma mãe pode oferecer. Mãe, você é merecedora de todo o amor deste mundo. Que Deus continue te abençoando sempre. Um feliz Dia das Mães para todas nossas amigas e familiares.

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0: São Assispom, produção Grupo LS.
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5: Uma hora e 31 minutos.
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1: Olá, voltamos com Info News. Uma proposta que pode mexer diretamente no bolso dos brasileiros coloca o transporte público gratuito no centro do debate econômico nacional. Estudo de pesquisadores da UMBI e da UFRJ aponta que adotar tarifa zero nas 27 capitais brasileiras poderia injetar até 60 bilhões de reais por ano na economia, funcionando como uma espécie de novo Bolsa Família, ao ampliar renda disponível, fortalecer o consumo e reduzir desigualdades sociais. A medida beneficiaria principalmente famílias de baixa renda, moradores de periferias e população negra, transformando gastos com passagens em poder de compra para outras necessidades essenciais. A projeção indica impacto social comparável a grandes programas de transferência de renda. Pesquisadores defendem que o modelo pode ser financiado sem pressionar diretamente o orçamento federal, com alternativas envolvendo empresas e novos formatos de contribuição. Sem avançar, a tarifa zero pode reposicionar o transporte como direito social amplo e se tornar uma das maiores políticas públicas de distribuição de renda do país. Daqui a pouco, mais informações aqui no Info News. Fique ligado.
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3: 2:32.
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1: 2:34.
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0: eu sou o cantor Daniel. 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

0: Que bacana, parabéns, galera.
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1: 3 horas e 6 minutos.
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4: Olá, voltamos com Info News. O retorno aos escritórios ganhou força no Brasil e já transforma novamente a rotina de milhões de trabalhadores. Pesquisa revela que 63% dos brasileiros atuam hoje de forma presencial, mas para grande parte isso ocorre por exigência das empresas, não por preferência. A maioria ainda valoriza modelos híbridos ou remotos, priorizando flexibilidade, qualidade de vida e menos desgaste com deslocamentos. O principal peso do presencial está no custo invisível: trânsito, transporte, alimentação e perda de tempo. Mais da metade relata aumento nas despesas, enquanto o trajeto diário impacta diretamente bem-estar, produtividade e equilíbrio pessoal. Mesmo assim, empresas seguem reforçando o retorno por preocupações com produtividade, gestão e cultura organizacional. O mercado já mostra queda nas vagas remotas e maior ocupação de escritórios. Especialistas apontam que o futuro não será apenas entre casa ou escritório, mas na capacidade das empresas de oferecer ambientes mais atrativos, flexíveis e capazes de compensar o conforto do trabalho remoto. Encerramos mais um Info News. Eu sou o Silva Júnior e volto amanhã com mais notícias para você. Grande abraço e até lá.
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4: 3:34.
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1: 3:51.
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2: Olá, o nosso Info News está no ar, deixando você muito bem informado. Muito prazer, eu sou o Silva Júnior. Hoje é sexta-feira, 8 de maio de 2026. Mudança importante para quem sonha com a carteira de motorista. O aplicativo CNH do Brasil ganhou novas funções que prometem transformar a formação de condutores no país. Agora, alunos podem localizar instrutores habilitados e autoescolas por geolocalização, CEP ou endereço, além de avaliar o serviço com notas de 0 a 5 estrelas. A novidade amplia a liberdade de escolha e aumenta a concorrência no setor. Instrutores também passam a contar com credencial digital oficial dentro da plataforma, facilitando fiscalização e identificação. As aulas registradas geram certificado imediato e atualização automática no RENAC, integrado aos DETRANs estaduais. Hoje, o Brasil soma cerca de 170 mil instrutores habilitados, mas apenas 7% atuam como autônomos. A medida busca reduzir barreiras antigas, incentivar o empreendedorismo e acabar com limitações que favoreciam exclusivamente autoescolas. Para o governo, o aluno ganha mais poder de decisão, enquanto o mercado se moderniza com mais transparência, competitividade e acesso no Brasil. Daqui a pouco, mais informações aqui no Info News. Fique ligado.
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1: 4:25.
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3: 4:35.
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0: 17h15 depois das 5 da tarde. Olá, muito boa tarde. Estamos iniciando o programa Navegantes em Festa neste domingo, 10 de maio de 2026, Dia das Mães. Abrindo o programa, um abraço a todas as mamães, parabéns pelo vosso dia hoje e também parabéns a todas as mamães por todos os dias, com todo o amor que ela nos protege sempre. Um abraço, mamães! Chegando com Navegantes em Festa, temperatura agora está a 12 graus, né? E a previsão que logo, logo vai baixando bastante. Vamos aguardando como é que vai ser o tempo. Depois eu venho com a previsão do tempo. Logo mais às 19h30 tem Grêmio, né? Na Arena do Grêmio, Grêmio e Flamengo. O Inter jogou ontem, empatou em 2-2 lá em Curitiba. 2 para o Inter, 2 para o Curitiba. Logo mais veio com as notícias esportivas também. Vou também trazer as notícias que estão circulando na internet neste domingo. Hora da coincidência, 17h17.
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0: Teixeirinha, espero.

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7h27, o frio, hein? Essa noite foi frio, hein? Eu tô olhando agora a previsão. Amanhã, o amanhecer vai ser mais frio que hoje. Vamos ver se você confirma, né? Tomara que o frio venha, mas não venha geada ainda, né? Porque nós temos aí muitos agricultores que plantaram feijão, né? Após a colheita do milho. E a última camada de feijão ainda não se fez, né? Então, se a geada vir, vai prejudicar aí a produtividade das lavouras de feijão plantadas aí pelos agricultores. Vamos seguindo, vamos trazendo o grupo Manotaço, meu bairismo.

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Olha a hora, 17:37. 23 minutos agora para 6 da tarde. E olha aquele navio, né, que tinha vários passageiros, muitos deles aí com a bactéria hantavírus, né? Ou um vírus hantavírus. Consegue então ficar nas Ilhas Canárias, que pertence à Espanha, e já foram evacuadas do cruzeiro 99 pessoas de 19 países. Agora vão ficar em observação por um longo tempo e depois vão ser liberados para os seus países. E sobre esse antivírus, né? Minas Gerais confirma a primeira morte por antivírus no Brasil. A Anvisa está averiguando a situação para ver se haverá mais ou se há mais contaminações de antivírus lá em Minas Gerais.

Segunda-feira vai ter uma cara de inverno, viu? Daqui a pouco eu trago a previsão do tempo. Vai abrindo uma semana gelada esta segunda-feira. Um abraço, pessoal do bairro Ipiranga. Mandaram as fotos aqui da grande festa de hoje. Que maravilha, hein? Daqui a pouco vamos fazer um agradecimento, tá certo? E vamos trazendo agora os Monarcas. Claro que vai, vai que vai. E vem que vem também, né? Tudo que vai e volta, dizem, né?

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o atacante Hulk foi homenageado na Arena MRV lá em Minas Gerais, antes do jogo do Atlético Mineiro e Botafogo, que ainda estão jogando. O Atlético Mineiro está ganhando de 1-0 do Botafogo e o Hulk vai para o Fluminense. Também jogo de hoje, o Palmeiras vai perdendo para o Remo, 0 para o Palmeiras. E ontem à noite tivemos, né? O Bahia perdeu em casa por 2-1 para o Cruzeiro. E à tarde tivemos Internacional e Coxa, né? O Curitiba 2-2. E logo mais às 19:30, Grêmio e Flamengo. E você, como é que vai nos teus briques? É? Eu sou meio azarado. Barbaridade. Difícil acertar uma. É. Então tá, vamos ver como é que foi o Gildinho e Chiquinho nas trocas e briques que fizeram na vida. Baú Navegantes. Essa é das antigas, viu?

Arthur dos Santos, que tá de aniversário, parabéns pra ele, muitas felicidades, muitos anos de vida. Quem tá te homenageando é tua filha e também a esposa Lídia. Pra ti, Arthur dos Santos, muita saúde, muita paz e muitos anos de vida. E também a filha, tá? E o seu Arthur, né? Estão mandando uma grande homenagem pra esposa e mãe Lídia, pela passagem do Dia das Mães, um abraço carinhoso de toda a família, e diz ela que ama muito seus pais, que está de aniversário, seu pai que está de aniversário, e também a mãe Lídia. Um abraço para vocês. E aqui vamos também, né, complementando essa homenagem, trazendo a todas as mamães que estão na sintonia, que estão sempre conosco aqui na Rádio Navegantes, um abraço a vocês, na voz do trio Parada Dura, mãezinha querida, boa noite.

18:03, ouvimos aí homenagem às mamães com Mãezinha Querida, com o trio Parada Dura. E olha, o tempo tá trazendo, né? Vou trazer agora o que tá falando o tempo aqui no IMET aqui também, né? Que é um instituto que traz a previsão do tempo. Segunda-feira, dia 11, terá cara de um dia típico de inverno na maior parte do Rio Grande do Sul. A situação é causada por uma massa de ar frio e seco que está na região da Argentina e também ocupando parte do Rio Grande do Sul, associada a um centro de alta pressão no nordeste da Argentina também. O sol predomina nessa segunda, com amplos predomínios de céu claro, embora poucas nuvens possam aparecer em alguns pontos do estado. Ainda assim, o frio se faz presente. Nesta madrugada, para amanhecer então deste domingo para segunda-feira, a maior parte dos municípios gaúchos, mínimas vão estar abaixo de 5 graus. Em algumas localidades são esperadas temperaturas negativas. O cenário deve resultar em formação de geada na maioria das cidades gaúchas e com forte intensidade em algumas delas. A tarde vai variar entre fria e amena, conforme a cidade esfriando muito amanhã à noite ao anoitecer. Depois do veranico de maio, vem frio de novo, diz aí a previsão da IMET Sul. O Rio Grande do Sul experimentou no fim da semana de inverno com a atuação de uma forma de massa de ar frio, mas as madrugadas mais frias da semana devem ocorrer entre segunda e quarta-feira, ou seja, de hoje à noite até quarta-feira. Centenas de cidades estarão com mínimas entre negativa a 5 graus, com formação de geada. Nos campos de cima da serra, na região São José dos Ausentes, pode fazer até menos 5. Oxa! E atenção, o frio vai longe, mesmo menos intenso, o frio vai se fazer presente nas madrugadas de quinta e sexta-feira, com a previsão de uma nova massa de ar frio de origem polar ingressando no próximo final de semana. Poxa, o que fará com que o início da semana que vem registre temperaturas baixas e muito baixas no estado, com novos dias de formação de geada e mínimas baixo de zero. E é isso aí então, tá? Então esse frio vai até quarta, pelo menos, e depois lá pro sexta e sábado começa uma nova frente fria e que vai trazer temperaturas geladas aí para o Rio Grande do Sul. Essa é a previsão do tempo do IMET Sul. É isso aí, frio e frio, né? Vamos trazendo o grupo Manotaço, Arroz a Carreteiro.

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18h13, 13 minutos depois das 6 horas da tarde, e a Organização Mundial da Saúde está criticando os Estados Unidos por decisão de não isolar evacuados do navio do cruzeiro com antivírus. E o INSS fez força-tarefa aí para diminuir a fila do salário maternidade em alusão ao Dia das Mães. No futebol, Barcelona vence o Real Madrid por 2-0 e é campeão espanhol pela 29ª vez. E também temos que colocar que o presidente dos Estados Unidos, o Trump, diz que a resposta do Irã a proposta de encerrar a guerra é inaceitável. Resposta essa que foi enviada hoje pelo governo lá do Irã. Garotos do Fandango, batendo mango, depois Irmãs Andrade, Pobre de Amor.

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18h23, 23 depois das 6, 11 graus a temperatura aqui dentro, né? A sensação térmica tá 9 graus. E nós da comunidade aqui da Rádio Navegantes, do Ponto e Cultura Navegantes, de todos os nossos colaboradores, os nossos que trabalham aqui na rádio, nossos sócios da Sociedade Navegantes, queremos mandar um grande abraço a todas as nossas mães, né? Nossas esposas e todas as mães também que sempre estão na sintonia da Rádio Navegantes. Um abraço a vocês, muito obrigado pela vossa companhia. E para vocês todos, e, né? E também aqueles todos, né? Que tem muita gente também que faz o papel de mãe aí também. E que isso é importante, né? O vô, a avó, o tio, a tia, enfim, todos aqueles que têm o amor da maternidade com as crianças, com os mais pequenos e encaminham essas crianças para o bom sentido da vida. Um abraço a vocês e para vocês vamos trazendo os Monarcas, Mãe Gaúcha.

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pelo Campeonato Brasileiro, jogo das 16 horas, o Atlético, que fez homenagem ao seu ídolo, Hulk, cedeu nos acréscimos o empate. Atlético 1, Botafogo também 1. No intervalo do primeiro para o segundo tempo, Remo 1, Palmeiras também 1. E começou agora às 18h30, três jogos: Corinthians 0, São Paulo 0, Mirassol e Chapecoense, tudo 8 minutos, 0-0, e Santos e Bragantino também 0-0. Logo mais às 19h30, vamos ter Grêmio e Flamengo, e às 20h30, Vasco e Atlético Paranaense. Vamos dando sequência, trazendo o Grupo Palavelio, Menina

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Vamos mandando um grande abraço a todos aqueles que colaboraram, participaram da grande festa de hoje no bairro Ipiranga, toda a comunidade que se envolveu, as pessoas que ajudaram, as pessoas que compraram rifas, que participaram do bingo, as pessoas que foram lá se divertir, as comunidades vizinhas, né, que vieram prestigiar a grande festa hoje, Dia das Mães, e honra a Nossa Senhora de Fátima. A comunidade do bairro Ipiranga, em nome de todos e todas, agradece a todos e vai retribuindo, né, à medida que as outras comunidades organizarão as suas festas. O bairro Ipiranga está sempre presente com uma quantidade grande de integrantes que lá participam, fazem festa, e nada mais justo, né, do que depois essas comunidades fazer o que fizeram hoje, retribuir a grande festa que foi hoje no bairro Ipiranga. Um abraço a todos e um muito obrigado em nome da comunidade do bairro Ipiranga. E encerrou hoje também a Expo Pontão, né? Também muita gente, shows cheios, né? Uma grande participação de pessoas lá na Expo Pontão deste ano, lá no município vizinho, né? Nosso filho, né? Pontão. É o filho que levou pouca coisa de Ronda Alta, né? Mas levou toda a região do Arvoredo, a parte de cá, né? De Lalias, juntamente com a Sagrisa, né? Mas são ramos muitos. Estamos muito honrados de ser mãe aí do município de Pontão. Nelson Gianetti, gaúcho dançador.

Santana tem seu primeiro registro de neve no ano e temperaturas negativas nesse domingo. Os eventos foram considerados pontuais e em pequena quantidade pelos meteorologistas da Defesa Civil Catarinense. Segundo os técnicos, as temperaturas ainda não estavam suficientes baixas e os ventos nas áreas mais elevadas permaneciam intensos, o que atrapalhou um pouco o registro na neve. Urupema, -1.1, Urubici, -5, registraram temperaturas negativas nesse domingo. Em São Joaquim, também na Serra, os termômetros chegaram a 0,3 grau centígrados. A Defesa Civil afirmou, de Santa Catarina, afirmou ter emitido alerta sobre o frio intenso desde quinta-feira, dia 7, e que a madrugada desta segunda, né? Domingo para segunda, deve ser a mais rigorosa. Primeiros registros de neves lá em Urupema e Urubici, Santa Catarina, neste domingo. Os farrapos chegando, 12 braças. Depois vem Linha Reta com Dino Franco e Moraê.

0: Em cantoria com Edu Silva, saudoso Edu Silva, e os Farrapos, 12 Brás, uma riqueza da música gaúcha.
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0: Vamos trazendo agora uma moda de viola, Dino Franco e Moraí, linha reta.

0: Esse Dino Franco e Moraí é uma loucura, né? O que faz de moda e viola e depois, né? O conteúdo das letras é muito boa, né? Pelo Campeonato Brasileiro, Remo e Palmeiras estão empatando em 1-1, Corinthians 1, São Paulo 0, Mirassol 0, Chapecoense 0, Santos 0 e Bragantino também 0. Logo mais às 19:30, Grêmio e Flamengo, e às 20:30, Vasco e Atlético Paranaense. E tá esfriando, hein? Na sensação térmica 8 aqui, né? No termômetro 10. Oxa! Vamos esquentar agora, trazer um bugio? Bugio de galpão com o gaúcho Sulino.
1: Mas que ronco é esse, companheiro? Esse é o ronco do bugio de galpão do patrão Carlinhos, mas em

E olha essa notícia aqui, mulher é morta a tiros pelo marido horas após casamento lá em Campinas, São Paulo. Uma mulher de 34 anos foi morta a tiros pelo próprio marido horas após a cerimônia de casamento em sua casa em Campinas, interior de São Paulo. O suspeito é um senhor de 55 anos que é guarda municipal e que efetuou esse feminicídio. Segundo a Polícia Civil, o casal participava de uma confraternização de casamento deles mesmos, né? E quando começou uma discussão dentro da residência, os convidados tentavam acalmar, mas não deu, e de acordo com os testemunhos que os convidados, o desentendimento evoluiu para agressões físicas. Em seguida, o policial teria pegado a arma funcional e efetuado diversos disparos contra a esposa. Depois ele saiu da casa e, segundo os testemunhas, ele voltou da casa e veio e atirou mais umas vezes aí contra a esposa de 34 anos. Casou pra matar a mulher, né? Ah, foi preso, tá preso lá o rapaz lá em São Paulo por mais um feminicídio em São Paulo. Já viu, na festa de casamento, resolveu matar a noiva.

E os iranianos dizem, nota que ninguém agrada o Trump. Toda a proposta que o Irã faz, o Trump diz que não serve. Ele quer a proposta dele, nós iranianos queremos a nossa proposta e por isso precisamos dialogar. Paquistão se comprometeu em elaborar mais uma proposta de cessar guerra entre os dois países, Estados Unidos e Irã. Paz, vem cantando A Velha Morada, depois vem Tio Carrinho e Pardinho.

Mais duas, vamos lá. Meu amigo Atílio Corato, como é que vai, gaúcho? Ah, deve estar perto o fogão aí, né? Aquentando. Um abraço, dona Carme. Então, seu Atílio tá oferecendo aí música pra dona Carme pela passagem das mães e também para todas as mães aí, familiares e amigos. Um abraço para vocês também. Meu amigo Darcy Portilhote também tá mandando um feliz dia das mães para dona Alderina. Ô, dona Alderina, um abraço. Também para a filha da Alderina Dilva, né? Alderinha tá lá com os filhos, netos, que maravilha. Um abraço para vocês. E nós vamos estendendo esse abraço a todas as mamães de cabelos brancos aí com o Baitaca. Cabelos brancos.

0: certo, Baitaque, tá certo você, né? 19h28, cabelos brancos, o Baitaca, né? E também, né? Agora vem o Rick Renner que diz que as pessoas não querem casar. E aqueles que querem casar, você mata no casamento. Não tá fácil, né? Não tá fácil.
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0: Você mata ou não? O homem mata. Mulher não mata, o homem mata no casamento.
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0: Então o Rick Renner vem dizer que as pessoas não querem casar. Por que será?

Ela não me ama, só quer coisar. O que, que será que é esse coisar aí? Ô Rick Renner, explica. Tá, vamos explicar agora a previsão do tempo. Previsão do tempo pra amanhã. Olha que vai ser frio, gente. Mais frio que hoje, viu? Aqui tá dando que vamos amanhecer com 4 graus na mínima no termômetro. A Ponto de Orvalho, 3 graus. Com 3 graus ocorre formação de geada, viu? Se isso se confirmar, teremos geada amanhã. Vamos ver, vai ter nuvem, pode ter vento, pode ter neblina, né? Mas se o tempo for, se a noite for limpa, né? E o dia amanhecer límpido, poderemos ter geada nas canhadas aí, porque o Ponto de Orvalho, segundo a previsão, é 3 graus centígrados. No termômetro vai estar 4. Agora no termômetro está 9. A sensação térmica 7. Com alerta de geada, que alerta amarelo de geada tá dando em match aqui. Ah, hoje o cobertor vai ter que ser mais grosso, viu? Se prepare. Hoje, dia 10 de maio, dia das mães, então é de 2026. Ontem começou a lua minguante. Estamos um mês e meio do outono 2026. Tivemos verão escaldante até a semana passada, agora um frio. Um frio, né? Bem frio por ser maio, viu? Acho que o calorzinho de maio, como é que é, o veranico de maio veio antecipado, essa vez deu lá em abril. São 19:33, a umidade relativa do ar é 66%, 9 graus no termômetro, 7 graus na sensação térmica, amanhã cedo 4 na sensação térmica 3, Ponto de Orvalho 3, previsão de geada amanhã, segunda-feira. Terça-feira já esquenta um pouquinho mais e vai esquentando, esquentando, quinta e sexta chove. E lá no final de semana, início da semana que vem, vamos ter uma previsão de uma nova frente fria, uma nova massa de ar polar que entra aqui no estado do Rio Grande do Sul. Maneira da terceira idade, vamos trazendo o Ivonir Machado. Saudoso, né?

É, mas o Ivonir Machado não chegou nem nos 70, né? Morreu novo, com 60 e poucos anos, baita de um artista. Campeonato Brasileiro, vamos lá, Grêmio começou, já tá ali aos 7 minutos do primeiro tempo, Grêmio 0, Flamengo 0, os demais jogos, Corinthians 1, São Paulo 1, Santos 1, Bragantino 0 e o Remo está empatando com o Palmeiras em 1-1. Vamos judiando, né? Essa aqui, meu amigo Regis, essa aqui é danada, né? Mas vou trazer, né? Quem tiver duas camisas faz o quê? Mococa e Moraci, duas camisas. É, tá frio, precisa duas camisas, viu?

É, e o Palmeiras não conseguiu ganhar do Remo, ficou no 1-1, né? E agora o Flamengo pode chegar mais perto, desde que ganhe do Grêmio. O jogo está agora a 20 minutos do primeiro tempo, 0 para o Grêmio, 0 para o Flamengo. Minha amiga Ana Maria Rota, como é que vai a senhora? Tudo bem, dona Ana? Um abração pra ti. Ela pediu Moreninha Linda com Teixeirinha, mas não é, com Tonico Tinoco, né? Aliás, tem vários cantores que cantam essa música Moreninha Linda, né? Mas os que fizeram a música, né? Os cantores tradicionais dessa música é Tonico Tinoco. Um abraço pra senhora. Feliz Dia das Mães.

0: 9 minutos por aqui, vamos dando os parabéns para todos e todas as mamães, né? Aqueles que aconselham seus filhos, que ajudam seus netos, bisnetos, sobrinhos, sobrinhas. Um abração para vocês, muito obrigado pela existência de vossas mães, das nossas mães. Um abraço especial para aquelas, as pessoas que não têm mais sua mãe, mas ainda as têm dentro do coração.
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0: Um abraço pro meu amigo Arthur dos Santos pelo seu aniversário. Um abraço para ti também.
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0: E para todos aqueles que estiveram ou estarão de aniversário nesta semana. E vamos encerrando por aqui, 20 horas em ponto. Trazendo agora, daqui a pouco, Domingão Navegantes. E eu volto na semana que vem. Um abraço, uma boa semana. Se cuide do frio, resfriados.
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0: E vamos deixar, né? Última homenagem à mãe amorosa, na versão original do Abel e Caim, para todas as mamães. E assim vamos levando a vida, porque o que se leva desta vida é a vida que a gente leva. Um abraço, boa noite.
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0: 8:12.
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8:34. 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
1: 8:49.
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